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6: 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Ativa FM, 21 horas e 11 minutos.
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2: Educativa FM, 21 horas e 36 minutos. 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
6: 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Ativa FM, 22 horas e 8 minutos. 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

Educativa FM, 22 horas e 34 minutos. 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
1: A Avenida Andrade Neves foi tomada por bondes desde a década de 1930. Foi com a crise energética que esse meio de transporte foi cedendo lugar aos ônibus, transformando o cenário da via até a criação do primeiro terminal rodoviário, inaugurado na avenida em 1972, no bairro Botafogo. Ele durou até 2010, quando foi implodido. Há muita história a se ver ao longo da avenida que começa na hoje Estação Cultura e vai até o Balão do Castelo. Tem a antiga fábrica de fundição de ferro e bronze, a Liger Wood Company, de 1884, com seu estilo neogótico vitoriano, de tijolos aparentes e ferro fundido nas esquadrias das janelas, nas bandeiras das portas, janelas do corpo principal e nas grades do porão. Parte do imóvel é ocupado hoje pelo Museu da Cidade, vocacionado à pesquisa e preservação da memória de Campinas, com acervo de cerca de 6 mil peças. Seguindo pela avenida, surge o Hospital Penido Burnier, obra de João Penido Burnier, inaugurado em 1920. Ele se estabeleceu em Campinas como médico da Companhia Paulista de Estradas de Ferro e realizou o sonho de construir um instituto oftálmico que levou seu nome em 1923. Mais adiante, as atenções se voltam para o prédio idealizado pelo arquiteto Ramos de Azevedo em 1893. O conjunto incluiu a Câmara, a Intendência e o Fórum em seu piso superior e a Cadeia Pública em seu piso térreo. Hoje o edifício agrega a Delegacia Seccional de Polícia e o Centro de Inteligência Policial, entre outros ofícios. Resta então saber quem foi Andrade Neves. Nascido José Joaquim de Andrade Neves em 1807, na cidade de Rio Pardo, no Rio Grande do Sul, teve participação importante na Guerra do Paraguai e recebeu o título de Barão do Triunfo. Este foi o Minuto da Memória Campineira, produção e apresentação de Celso Bodstein e realização da Rádio Educativa e Academia Campinense de Letras.
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0: 89. 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
0: 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Educativa FM, 23 horas e 6 minutos. 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

Educativa FM, 23 horas e 19 minutos. 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

Educativa FM, 23 horas e 33 minutos. 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

Educativa FM, 23h47. 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
5: Boa noite, ouvinte. Eu sou Danilo Fernandes. Este é o Conexão Regional, programa da Rádio Educativa que abre espaço para os músicos de Campinas e região mostrarem seus trabalhos. Aqui nós tocamos CDs, LPs, gravações, no geral, de cantores, cantoras, compositores, compositoras e instrumentistas que nasceram, vivem ou viveram aqui em Campinas e região. O programa vai ao ar todos os dias, das 11 da noite às 2 da manhã, pelo 101,9 MHz, Rádio Educativa de Campinas FM. O Conexão Regional começa hoje com cantoras. Vamos começar com as cantoras Ieda Cruz e Isabel Padovani. A Ieda Cruz lançou em 2011 seu primeiro CD, chamado Decote, CD este dedicado aos filhos dela, que na época ainda eram pequenos, o Pedro e a Tereza, Cores da Minha Vida, segundo a Ieda escreveu. O Pedro teve um filho recentemente, então a Ieda se tornou avó. Ela dedicou este CD com todo amor e saudade à memória do amigo querido Diego Rodrigues de Moraes, o DJ Goya. Neste CD, que tem músicas autorais da Ieda Cruz, de parceiros e também de outros compositores, o CD se chama Decote. Nós vamos ouvir justamente a música que dá título ao CD, a música Decote, que é uma composição da própria Ieda Cruz, que além de cantora, compositora, instrumentista, ela também é acróbata. Ela faz tecido, faz trapézio e também tem esse lado artístico aí como artista circense. A música Decote é música, letra e voz da Ieda Cruz. Na guitarra e violão, Fernando Baeta. No baixo, Felipe Fidelis. Na bateria, Elton Black dos Dias. No piano, Ricardo Crem, saudoso Ricardo. Trombone, Jorge Neto. Trompete, Rubinho Antunes. E no sax, Marcelo Valese. Na sequência, vamos ouvir a cantora campineira Isabel Padovani, que venceu o 8º Prêmio Visa de Música Popular em 2005. E o resultado, um dos resultados da vitória dela nesse prêmio foi que em 2006 ela lançou o excelente CD Desassossego, um CD que tem participação de muitos músicos. Eu vou ler aqui o nome deles: o Marcelo Onofre, parceiro da Isabel há muitos anos, no piano; Ronaldo Saggiorato, marido dela, no baixo; o Nenê na bateria e percussão; o Alessandro Kramer no acordeon, Bebê Kramer, gaúcho; Gilberto De Silos no contrabaixo, Anderson Alves no clarinete; Nailor Proveta no sax alto; o Baldo Versolato no sax barítono; Vinícius Dorim no sax soprano; Samuel Pompeu no sax tenor; Aramis Rocha, primeiro violino; Arthur Barbosa, segundo violino; Lara Zigiati, violoncelo; André Sanches na viola e Renato Braz na voz. Nesse CD, a Isabel Padovani gravou composições de famosos como Caetano Veloso, Paulinho da Viola, Elton Medeiros, Gilberto Gil, Edu Lobo, Chico Buarque, Maria João, Mário Lajinha, enfim. Nós vamos ouvir desse CD a divertida canção A Permuta dos Santos, de Edu Lobo e Chico Buarque, que imagina como seria se os santos todos mudassem de igrejas, né? Um santo na igreja que leva o nome de outro. A Isabel Padovani na voz, o Marcelo Onofre no piano, Ronaldo Saggiorato no baixo, Nenê na bateria e percussão, o Anderson Alves no clarinete e a Lara Zigiati no violoncelo. Fechando este bloco, o sanfoneiro baiano, que está radicado em Campinas, Du Guimarães, que depois de participar de mais de 50 CDs de outros músicos, lançou o seu CD Memórias do Brasil pela Sanfona em 2018. Um CD que nasceu do desejo do sanfoneiro Edu Guimarães em compartilhar sua experiência musical e falar da história de um dos instrumentos mais fortes e simbólicos da nossa memória afetiva, a sanfona, como é conhecida no Norte e Nordeste, ou também acordeon aqui no Sudeste, ou gaita no Centro-Oeste e no Sul. O CD tem músicas autorais do Edu Guimarães e também do Del Rian. Nós vamos ouvir a música Baiatã, que é a faixa 11 do CD. Baiatã, segundo Edu Guimarães, vem como homenagem. Ele diz que não faz música sem motivo, acompanhado da noite, atuado nativo, Bahia, Butantã, marca como tatuagem, mergulho profundo, seguirei viagem com a deusa música, esplendor sem medida, conduzindo o vento, vem florida, profano, tu és carnaval, exuberante beija-flor em meu quintal, vem preta ser goste na vida. O Edu Guimarães, nesta faixa, Baiatã, é acompanhado pelo Del Rian no bandolim, o João Casimiro na bateria, o Gustavo de Medeiros na guitarra e o Ramon Del Pino no contrabaixo. Vamos começar então o primeiro bloco do Conexão Regional com Ieda Cruz cantando Decote, da própria Ieda Cruz, Isabel Padovani com A Permuta dos Santos, de Edu Lobo e Chico Buarque, e Edu Guimarães com Baiatã, do próprio Edu Guimarães, e voltamos em seguida. Música.

Nós ouvimos aqui no Conexão Regional o sanfoneiro baiano radicado em Campinas, Edu Guimarães, com Baiatã, do CD Memória do Brasil pela Sanfona. Antes, Isabel Padovani com A Permuta dos Santos, de Edu Lobo e Chico Buarque. E a cantora Ieda Cruz com Decote, da própria Ieda Cruz, do CD Decote, de 2011. Neste segundo bloco, vamos ouvir aqui alguns instrumentistas e também um cantor-compositor de Campinas. Começamos com o Bruno Mangueira, que viveu aqui em Campinas na primeira década deste século. O Bruno veio fazer graduação na Unicamp, emendou mestrado, doutorado, depois fez um pós-doutorado nos Estados Unidos e hoje é professor da Universidade de Brasília. Bruno Mangueira, guitarrista, lançou em 2013 o CD Camburi, ele que veio do Espírito Santo. O CD tem participações do Gilson Peranzetta, do Sidiel Vieira, do Sidmar Vieira, do grande baterista Celso de Almeida, do Robertinho Silva. E nós vamos ouvir a faixa Sopro de Vida, que é uma composição do próprio Bruno Mangueira. Depois nós vamos ouvir o violonista, violeiro, guitarrista Ricardo Matsuda, que veio de Marília há mais de 30 anos morar aqui em Campinas. E aqui em Campinas fez uma carreira como instrumentista, arranjador, professor também de música. E o Ricardo Matsuda lançou em 2001 o CD Dança das Estações, com muitas composições próprias e participação de músicos como Mané Silveira no sax soprano, Guilherme Ribeiro no piano, o Dalga Larrondo nas percussões, o Pepa Delia na bateria. Nós vamos ouvir deste CD do Ricardo Matsuda a faixa Latina, uma composição do próprio Ricardo Matsuda. Depois nós vamos ouvir o Rodrigo Duarte, compositor, cantor campineiro, formado em composição pela Unicamp, lançou em 2014 o CD Vias de Encontro, e deste CD nós vamos ouvir a música Nau, que é uma composição do próprio Rodrigo Duarte, e que tem o Rodrigo na voz e violão, Fernando Baeta no violão solo, Guilherme Ribeiro no piano, Ramon Montanher na bateria, Aramis Rocha no violino, Robson Rocha também no violino, Daniel Pires na viola e o Denis Rocha no violoncelo. Vamos ouvir esses três e voltamos em seguida aqui no Conexão Regional.

Nós ouvimos aqui no Conexão Regional cantor e compositor campineiro Rodrigo Duarte com a música Nau, do próprio Rodrigo, Ricardo Matsuda com Latina, do próprio Ricardo Matsuda, e o guitarrista Bruno Mangueira com a música Sopro de Vida, do próprio Bruno Mangueira. Neste terceiro bloco do Conexão Regional, nós vamos ouvir aqui dois grupos instrumentais vocais e também uma cantora. Começamos com o grupo Trem Doido, uma banda que surgiu na Unicamp, formada pelo Edi Andrade no baixo, Fernando Junqueira na bateria, o Vitor Paulo na guitarra e o Paulo Hanna na voz. Entre os dias 12 e 15 de setembro de 2016, eles gravaram no estúdio Mário Porto, em Campinas, este primeiro CD do grupo, que também se chama Trem Doido, e que é baseado em músicas do Clube da Esquina, um capítulo à parte na música brasileira, um caldeirão onde o grupo encontrou uma pitada de tudo: rock, jazz, bossa nova, música africana, latino-americana, samba, arranjos orquestrais, e desse caldo nasceram canções maravilhosas, eternas, imortais, no final dos anos 60, lá em Minas Gerais. O repertório foi escolhido e trabalhado pelo grupo de maneira bastante pessoal ao longo de 4 anos. Eles foram trilhando caminho rumo aos lugares em que essas canções evocam paisagens rurais e urbanas, talvez mais sombrias do que ensolaradas, a atmosfera densa de um Brasil profundo, contraditório, onde a memória não é só saudade, mas é também política. O pessoal do Trem Doido já participou aqui do programa, esteve aqui no estúdio em 2018, quando do lançamento do CD. O Paulo Hanna, nos últimos tempos, se desligou do grupo, mudou para São Paulo, tem aí uma carreira solo como cantor, mas o Trem Doido segue existindo. Do Trem Doido nós vamos ouvir a música Menino, de Milton Nascimento e Ronaldo Bastos. Na sequência nós vamos ouvir a banda Conversa Ribeira, formada pela Andréia dos Guimarães na voz, o Daniel Miller no piano e acordeon e o João Paulo Amaral na viola caipira e voz, que lançou em 2013 seu segundo CD, Águas Memórias, e deste CD nós vamos ouvir Morro Velho, do Milton Nascimento. Por fim, vamos ouvir a cantora campineira Margarete Reale, que lançou em 98 o seu primeiro CD, Onde o Céu Azul é Mais Azul, e deste CD nós vamos ouvir a belíssima Rua Ramalhete, do saudoso Tavito, junto com Ney Azambuja. Vamos ouvir esses três e voltamos em seguida. Quem...

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Nós ouvimos aqui no Conexão Regional a cantora Margarete Reale com Rua Ramalhete, de Tavita e Neia Zambuja, o grupo Conversa Ribeira com Morro Velho, de Milton Nascimento, e o grupo Trem Doido com Menino, de Milton Nascimento e Ronaldo Bastos. Este é o Conexão Regional, programa da Rádio Educativa, que dá espaço aos músicos de Campinas e região mostrarem seus trabalhos. Eu sou Danilo Fernandes e neste quarto bloco vou tocar o contrabaixista Peu Abrantes, que lançou em 2018, com seu Peu Abrantes Trio, o CD Verde, um CD com composições autorais do Peu Abrantes e que traz aqui na ficha técnica Peu Abrantes no baixo e composições, o Marcos Bacon no piano e sintetizadores e o Marcelo Guerini na bateria. Esse é o Peu Abrantes Trio. O CD também tem participações do Marco Bosco na percussão, do Henrique Manchúria no flugelhorn, do Maurício Cajueiro como engenheiro de som, masterização e mixagem. O CD foi produzido pelo Peu Abrantes Trio e o Maurício Cajueiro. Desse CD Verde, nós vamos ouvir a música Uma Fogueira para São Pedro, do Peu Abrantes. Em seguida, nós vamos ouvir o grande sanfoneiro campineiro Tadeu Romano, que hoje mora em São Paulo, mas nasceu aqui em Campinas. A família mora ainda aqui em Joaquim Egídio, ele está sempre por aqui. E o Tadeu Romano lançou no Sesc em 2015 o CD da Reza Festa. Na verdade, o CD é de 2015, mas o lançamento foi feito aqui em 2016 no Sesc Campinas, uma produção bancada pelo PROAC, e o Tadeu Romano gravou aqui várias composições autorais, entre elas o Baião para Malta, composição do Tadeu Romano, que ele gravou nesse CD que se chama Da Reza à Festa. Para fechar este bloco, o contrabaixista campineiro Rogério Botermaio, contrabaixista e compositor, que tem vários CDs gravados, em 2000 ele lançou o CD Aprendiz, e deste CD nós vamos ouvir a música Baião Mins, composição do próprio Rogério Botermaio. Vamos ouvir esses três e voltamos em seguida.

Nós ouvimos aqui no Conexão Regional o contrabaixista Rogério Botermaio com Baião Mins, do próprio Rogério, o sanfoneiro Tadeu Romano com Baião para Malta, do próprio Tadeu Romano, e Peu Abrantes Trio com Uma Fogueira para São Pedro, composição do Peu Abrantes. Este é o Conexão Regional, programa da Rádio Educativa que toca os músicos de Campinas e região. Neste quinto bloco, nós vamos ouvir a banda do baterista Alexandre Cunha, que gravou em 2005 o CD Bate-Papo, com músicas de diversos compositores aqui da região e também de fora, como é o gaúcho Alegre Correia. E nós vamos começar ouvindo justamente a banda do Alexandre Cunha tocando do Alegre Correia, Baquião. E aí tem o Bert Maier na gaita, o Tomás Cugi no saxo, o Márcio Tubino na flauta, o Marcelo Onofre no teclado, o próprio Alegre Correia no violão e o Serginho Carvalho no baixo. Depois nós vamos ouvir o duo Fole Ritmia, que é formado pelo sanfoneiro Edu Guimarães, baiano radicado aqui em Campinas, e pelo pandeirista, percussionista Pedro Romão. Eles são amigos já há muitos anos e tocam juntos há muito tempo e lançaram em 2011 o CD Compasso Solto. E deste CD nós vamos ouvir a música Bia no Forró, que é uma homenagem à herdeira de Edu, que ao chegar ao mundo trouxe a ele essa inspiração. Os músicos contam aqui no CD que trabalharam o arranjo em cima da tradicionalidade da música nordestina. As três linhas de sanfona, Edu Guimarães, no triângulo, Zabumba, Gogô, Pandeiro e Chocalho, o Pedro Romão. E fechando este bloco, a cantora, compositora, minha amiga querida Andréia Preta. Andréia Preta, que já foi agente cultural da Secretaria de Cultura, já morou em Minas Gerais, voltou para Campinas há alguns anos e lançou seu primeiro CD solo em 2015, que tem uma capa linda aqui com a Andréia, com o cabelo coberto de lama aqui. Este CD se chama Doce de Salgar. Deste CD, nós vamos ouvir a composição da Andréia Preta, que se chama Fogueira, que fala que as folhas secas se espalham com o vento, tem argumento no ar, tem movimento, eita, fogueira queimou. Andréia Preta na voz principal, Gabriela Nunes, Mayra Guedes no coro, Felipe Três na bateria, Rafael Martins no baixo acústico, Ricardo Matsuda na viola, caipira e violão de nylon, Thiago Ligori nas guitarras e alfaias. Vamos ouvir então Alexandre Cunha e grupo com Baquião, do Fole Ritmia com Bia no Forró e Andréia Preta com Fogueira, e voltamos em seguida aqui no Conexão Regional.

Nós ouvimos aqui no Conexão Regional a cantora Andréa Preta com Fogueira, da própria Andréa, Tu Fole Ritmia com Bia no Forró, de Edu Guimarães, e Alexandre Cunha e Grupo com Baquião, do Alegre Correia. Este é o Conexão Regional e neste sexto bloco vamos dar destaque a uma banda de Itatiba, cidade vizinha aqui a Campinas, a banda Namoradeira, que lançou em 2011 o CD Festa na Rua, uma produção muito boa aqui, que foi feita com verba do PROAC, Programa de Ação Cultural do Governo do Estado de São Paulo. E a banda Namoradeira, naquela época, era formada pelos seguintes membros: o Fábio Gomes na percussão, a Gisele Nunes na voz e percussão, a Mara Rubia na voz e percussão, o Pedro Henrique na voz, violão e viola caipira, o Rafael Cabelo no acordeon, Rodolfo Tomazelli no contrabaixo elétrico, baixolão, viola caipira, violão e voz. O CD foi gravado, mixado e masterizado no estúdio Venta Moinho, em Campinas e São Luís do Paraitinga, de janeiro a março de 2011, pelo Pedro Romão, do Fole Ritmia, que tocamos no bloco anterior, e o violeiro e produtor cultural João Arruda. Vamos ouvir com a banda Namoradeira, São Pedro Tá Passando da Hora, do Pedro Henrique e Galvão Frade. Depois nós vamos ouvir um grupo instrumental maravilhoso que nós temos aqui em Campinas, que é o grupo de pífanos Flautins Matuá. O Flautins Matuá, que pouco antes da pandemia lançou seu segundo CD, em 2010 lançava seu primeiro CD chamado Fuá na Cidade. O grupo era bem maior, chegou a ter mais de 10 integrantes. E aqui em 2010 ele tinha 1, 2, 3, 4, 5, 6, 7, 8, 9 integrantes aqui no Flautins Matuá. E o trabalho com base no pífano, instrumento de sopro, que talvez seja um dos mais antigos do Brasil, pequenas flautas de taboca ou de bambu, que há muito tempo eram tocadas pelos índios brasileiros. Nós vamos ouvir deste CD Fuá na Cidade, de 2010, do grupo Flautins Matuá, Do Sul para Caruaru, que é uma composição do Tom Almeida. Nos pífanos, Abel Isolde, o Fernando Tocha, Renata da Rocha. No pífano e flauta transversal, Carlos Valverde. No pandeiro, Fabiano Zacarias. Na caixa do Divino e Surdo, Mara Rúbia, Marina Reiter. Na caixa Mineiro Blocks e Gonguia, João Arruda. No tamborim e sinos, Alice Vilela. E fechando este bloco, nós vamos ouvir Rafael Picolotto de Lima, compositor campineiro e regente, e Orquestra Popular de Câmara, com Sanfona Sentida, que foi gravado ao vivo no Sesc Campinas em janeiro de 2019. Essas três e voltamos em seguida. Música.

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6: Nós ouvimos aqui no Conexão Regional Rafael Picolotto de Lima e Orquestra Popular de Câmara com sanfona sentida de Dominguinhos, o grupo de pífanos Flautins Matoado, Supra Caruaru, do Tom Almeida, e a banda de Itatiba Namoradeira, com São Pedro Tá Passando da Hora. Este é o Conexão Regional, programa da Rádio Educativa, que abre espaço para os músicos de Campinas e região mostrarem seus trabalhos fonográficos. Neste sétimo bloco, nós vamos ouvir aqui música instrumental. O Quinteto Café Tango lançou seu primeiro CD em 2012, só com músicas de Astor Piazzolla. O Quinteto Café Tango gravou este CD de 6 a 9 de junho, em 2012, lá no Espaço Cachoeira, em São Paulo. E o quinteto era formado pelo Alfredo Rezende no violino, o Edu Guimarães na sanfona, o Diego Beirão na guitarra, o Pedro Assad no piano e o Gustavo Mazon no contrabaixo. Deste CD, Café Tango Toca Astor Piazzolla, de 2012, nós vamos ouvir Inverno Portenho. Depois nós vamos ouvir uma banda que também surgiu na Unicamp, instrumental, chamada Algaravia, que tem a proposta de tocar peças de compositores tidos como eruditos, como Ravel, Debussy, Heitor Villa-Lobos, Marlos Nobre, Erik Satie, com uma formação de música popular, de jazz. O Algaravia era formado nesta época do lançamento do primeiro CD, em 2010, pelo Ricardo Lira no contrabaixo, Eloá Gonçalves no piano e acordeon, Rafael Tomás no violão e guitarra, Fábio Augustines, bateria e percussão e Bruno Cabral nos saxofones. Algaravia lançou esse CD em 2010, o segundo em 2016, e eu espero que em breve venha um novo trabalho do grupo Algaravia. Nós vamos ouvir Calambre, também de Astor Piazzolla. E ainda nesse clima de tango, o músico gaúcho, contrabaixista excelente Ronaldo Saggiorato, radicado aqui em Campinas há muitos anos, casado com a cantora Isabel Padovani, lançou pelo PROAC, Programa de Ação Cultural do Estado de São Paulo, o CD Ares, em 2011. Deste CD nós vamos ouvir A Milongado, composição do próprio Ronaldo Saggiorato. Vamos ouvir essas três e voltamos em seguida.

Nós ouvimos aqui no Conexão Regional o contrabaixista gaúcho radicado aqui em Campinas, Ronaldo Sagiorato, com a Milongado, dele mesmo, do CD Ares de 2011, o grupo Algaravia, com a música Calambre, de Astor Piazzolla, do primeiro CD do grupo de 2010, e o Quinteto Café Tango, com Inverno Portenho, de Astor Piazzolla, do CD Café Tango, toca Astor Piazzolla, de 2012. Este é o Conexão Regional, programa da Rádio Educativa, que abre espaço para mostrar o trabalho dos músicos de Campinas e região. Vamos ouvir agora um grande pianista, tecladista aqui, radicado em Campinas há muitas décadas, ele que veio de São Carlos, e muito querido por todos os músicos de Campinas, o Albano Salles. O Albano lançou em 2008 seu primeiro CD, Retrato Brasileiro. Deste CD nós vamos ouvir a música Moon Shadows, composição do próprio Albano Salles. Rodrigo Bottermaio, flautista e saxofonista campineiro, e o Jazz Via Brasil Group gravaram o CD Amores Eternos em 97. Deste CD nós vamos ouvir Solidão a Dois, música do Rodrigo Bottermaio. O saudoso pianista Arno Roberto von Bittner e o contrabaixista Marcos Souza se apresentaram na Companhia Sarau em 2008, interpretando várias músicas aí brasileiras e estrangeiras, e o Tucum, lá da Companhia Sarau, gravou um CD com as melhores interpretações que ele tinha de shows que foram gravados lá, e ele escolheu a música do Aloysio de Oliveira, Vou Por Aí, e colocou no CD Mostra Instrumental da Companhia Sarau de 2008, com o saudoso pianista Arno Roberto von Bittner e o contrabaixista Marcos Souza. Então vamos ouvir Albano Salles, pianista, com Moon Shadows, o saxofonista e flautista Rodrigo Bottermaio, Jazz Via Brasil Group, com Solidão a Dois, do próprio Rodrigo, e Arno Roberto von Bittner, o Bebeto, e o Marcos Souza, com Vou Por Aí, de Aloysio de Oliveira, e voltamos em seguida.

Nós ouvimos aqui no Conexão Regional Bebeto von Bittner ao piano e Marcos Souza no contrabaixo, com Vou Por Aí de Aloísio de Oliveira, antes o saxofonista e flautista campineiro Rodrigo Bottermeier, o Jazz Via Brasil Group com Solidão A2 do próprio Rodrigo, e o pianista Albano Salles com a sua música Moon Shadows do CD Retrato Brasileiro de 2008. Neste nono e último bloco musical do programa, continuamos ouvindo música instrumental produzida aqui em Campinas. Agora nós vamos ouvir Janice Pessoa Trio, que é um trio dirigido pela pianista campineira Janice Pessoa. Além dela, o trio é formado pelo Paulo Signori no contrabaixo e o Pablo Pessoa na bateria. Eles têm dois CDs gravados, o Esfera e o Nuances. O Esfera é de 2012. Desse CD nós vamos ouvir a música Ícaros, de Ralph Towner. Depois nós vamos ouvir o Marcelo Onofre, radicado aqui em Campinas há muitos anos, professor de música lá do curso de artes cênicas da Unicamp, e ele lançou com o seu quarteto o CD Lancelot's Adventures em 2012. O trio de base do Marcelo Onofre é Marcelo Onofre no piano, Gilberto De Silos no contrabaixo e baixo elétrico e o Fábio Bergamini na bateria, percussão e efeitos. Nos sopros participam do CD na clarineta o Anderson Alves, o Rubinho Antunes no trompete e flugelhorn, o Leandro Alves no clarone e o quarteto de cordas formado pelo Arthur Ruff, primeiro violino, André Meneghello, segundo violino, André Sanches na viola e Lara Zigiatti no violoncelo. Tem ainda participação na guitarra elétrica do Aquiles Faneco, no didgeridoo do Seis, o Vinícius Soares, Ronaldo Sajorato no baixo elétrico e Ricardo Krem nos teclados. Os arranjos são do Marcelo Onofre. Nós vamos ouvir a música título Lancelot's Adventures. Vamos ouvir essas duas e voltamos em seguida para encerrar o programa.

0: Nós ouvimos aqui no Conexão Regional o pianista Marcelo Onofre com Lancelot's Adventures, do próprio Marcelo Onofre, do CD Lancelot's Adventures, e o Janice Pessoa Trio com Ícaros, de Ralph Towner. Pois bem, esta edição do Conexão Regional vai terminando por aqui. Agradeço muito a audiência de todos. Voltamos a partir das 11 da noite com mais uma edição do Conexão Regional, tocando músicos de Campinas e região. Eu sou Danilo Fernandes. Agradeço muito a você que esteve nos ouvindo até agora. Até mais às 11 da noite com Conexão Regional. Valeu, um abraço.
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1: FM, 3 horas e 58 minutos.

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Educativa FM, 4 horas e 11 minutos.

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Educativa FM, 4 horas e 31 minutos.

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0: Educativa FM, 5 horas e 5 minutos.

Educativa FM, 5 horas e 40 minutos. Educativa FM, 5 horas e 40 minutos.

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0: 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Educativa FM, 6 horas e 4 minutos.

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0: Agora, Campinas marcando 7:02. Bom dia!
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1: Agora 7:06, bom dia Campinas, estamos chegando com o nosso Sábado Hits, muita música de saudade para você nesta manhã gostosa aqui na Educativa. Vamos juntos até as 10 da manhã, o melhor do flashback, o melhor da música de saudade para você curtir comigo, Jota Silva, e com a direção do Marcos Lodi. 77, o nosso WhatsApp à sua disposição, 994-780062, para você contar para gente de onde é que você me ouve, de onde é que você me acompanha. Eu quero o seu recadinho, tá legal? Vamos começar o Sábado Hits? A gente começa o Sábado Hits e começa bem demais. Bom dia! Música.

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1: Muito bem, 7 horas e 19 minutos, Educativa, sempre conectada com Campinas. Bom dia, você que está em casa, você que está no trabalho, bom dia, você que está no trânsito. Nós estamos aqui todos os sábados ao vivo com o Sábado Hits, o melhor do flashback para você. O nosso WhatsApp à sua disposição, 994780062. Chegando com a gente, como sempre, a amiga Carmita, o Cairo, lá da Padaria Sandra, a Ana Célia, o Maurício Rodrigues, o Machado, o Juarez Anoli também está ouvindo a gente, ele é a Ivone, lá de Americana. Obrigado a vocês pela audiência, viu? Jorge Bonfá, também Sueli, bom dia, 994780062, o WhatsApp da Educativa. E o Sábado Hits continua e continua bem. Bom dia!

Sábado Hits, o melhor da música de saudade pra você. Novamente, mandando aqui um abraço muito grande, meu amigo Brunão Caldato. Alô, Bruno, um abraço pra você. Dete Freitas, tá ouvindo a gente lá em Montemor também, né, Dete? Obrigado aí pela audiência, viu? O WhatsApp da Educativa do Sábado Hits é o 994780062. Maria Helena também tá ouvindo a gente. Alô, Maria Helena, bom dia. Ainda o Zibinho do Bosque, meu amigo André Luiz da Uber. Alô, André Luiz, aí pra lá e pra cá, né, com seu Uber e ouvindo a Educativa, um grande abraço. Eu volto rapidinho com mais saudades pra você. Muito bem, agora são 7 horas mais 30 minutos, tem ABBA.

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1: Muito bem, 7 horas e 49 minutos, Educativa Campinas, 101,9, o nosso Sábado Hits, todos os sábados, das 7 às 10 da manhã, o melhor do flashback. E você conta para a gente se está gostando do programa, se não está, de onde você está falando, qual o seu bairro, qual a sua cidade, tá bom? Cecília do Novo Campos Elíseos com a gente, bom dia. A Maria do Carmo, a Carminha também, um abraço. Thelma Rocha, Ari Crispim, a Edna, como sempre, com a gente também, o Fábio Amâncio, Mauro Gonçalves dos Santos, do Vida Nova. Alô, Mauro, um abraço para você aí, obrigado pela audiência, viu? Sábado Hits na Educativa, aqui toca de tudo.

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7: Agora são 8h04 aqui na Educativa, sempre conectada com Campinas. Vamos juntos até às 10 da manhã.
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7: Bom, o nosso WhatsApp é à sua disposição, anote aí 994780062. É para você deixar o seu recado e contar para a gente de onde é que você nos ouve, de onde é que você nos acompanha. Com a gente, como sempre, Dadi. Alô, Dadi, muito bom dia. Obrigado pela audiência. Dadi do Maria Rosa, meu bairro nunca citado. Então hoje eu estou citando, viu? Pessoal do Jardim Maria Rosa, um abraço grande, especialmente para nosso ouvinte, a Dadi, né? Então tá bom. A Maria também está me ouvindo, Maria do São Bernardo, Heloísa Helena lá em Cosmópolis, a Thelma Rocha também acompanha a gente, deixa eu ver aqui, essa música Índia me lembrou a professora de português, pois cantava muitíssimo bem, é o Roberto Bright, né? A Índia, na voz do Paulo Sérgio, legal. Alô, Roberto, aí no Campos Elíseos, obrigado aí pela audiência, tá bom? O Rogério Borges, também no DIC 3, Nivei de Bôscolo e o Vado, meus amigos lá do Guaçu, lá do Mogi Guaçu. Um abraço, Nivei, um abraço, Vado. A Claudete também, um abraço. Fernanda Sintra também está acompanhando a programação da Educativa. E o Sábado Hits, que continua bem.

8:10, Educativa e o Sábado Hits, música bonita, Mississippi, né? Quem tá gostando da programação do Sábado Hits, vamos ver aqui quem tá mais comigo, Odina, alô Odina, manda um alô pro Varejão Bela Fruta, em frente ao Terminal Barão Geraldo. O som da Educativa está sempre por lá. Alô Margarete, toda a família, os funcionários aí do Varejão Bela Fruta, no Terminal Barão Geraldo. E para você, Odina, obrigado pela audiência, viu? O Roberto é nosso ouvinte também. Quem mais? A Maria deixou o recado aqui lá da padaria Nico, oferecendo música para os filhos, para as colegas lá da Nico também, né? Um abraço. Lorival Junqueira também chegando comigo. Um abraço, Lorival. A Mari. Bom dia, Mari. Fernanda Sintra, o Carlos, é motorista de Uber, né? Alô, Carlos aí da Uber. Também está ouvindo a gente. Obrigado a vocês pela audiência, tá bom? O Sábado Hits continua e continua bem.

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1: Muito bem, 8 horas mais 22 minutos na Educativa, sempre conectada com Campinas. Daqui a pouquinho, às 10 da manhã, você tem o Ari Costa, Eu Sou Samba. Programão muito gostoso deste sábado. E à noite tem para você também o Expresso das Décadas. Cada hora uma década. 70, 7 horas da noite, 8 horas... 80, anos 90, das 9 às 10, tá bom? Então, das 7 às 10, Expresso das Décadas, só música boa de saudade pra você aqui na Educativa, tá bom? Júlia Falasco tá me ouvindo, Júlia Falasco e Lales ou Lalis, né? Aí da Fazenda Santa Elisa, obrigado pela audiência, viu? Deixa eu ver quem tá mandando um abraço aqui, é o Vado, alô Vadão, um abraço para você também, obrigado pela audiência, tá aí também para Niveide, obrigado aí pela audiência. Tereza Romano tá me ouvindo, ligadinha, curtindo da Educativa, Tereza Romano lá de Americana, a Mari também, o Lorival Junqueira que eu já falei, obrigado a todos vocês aí pela audiência. Benê Lima, tá chegando aqui o Benê Lima também, do Jardim Rosário, Sandro, o Jorge, a Sueli, a Roder também comigo, um abraço. O Valdir e a Maria Isabel da banca lá da Vila Nova. Alô, Valdir, aí da banca de jornais do Valdir aí na Vila Nova. Você, a Isabel, obrigado pela audiência. Ivonete Bispo também está chegando comigo. A todos vocês, obrigado pela audiência, viu? Gente, o Sábado Hits continua... E continua muito bem, viu?

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1: Muito bem, 8 horas e 42 minutos no Sábado Hits. Muita música de saudade para você, né? E o nosso telefone aqui não para, o 994-78-0062. Graças a Deus. Obrigado a toda Campinas e região. O telefone aqui não para, o 994-78-0062. Graças a Deus. Obrigado a toda Campinas e região metropolitana, não só a região metropolitana.

0: Machado, Jorge Moreira, a Júlia Falasco, aqui eu já falei. Grande abraço para vocês todos. Obrigado pela audiência. E você, tá me ouvindo, mas não deixou o recadinho aqui ainda? Então liga para cá, 994780062, o WhatsApp do Sábado Hits, para você contar para gente de onde é que você nos ouve, de onde é que você nos acompanha, tá bom? O Sábado Hits continua e continua bem.
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One More Night, música linda do Phil Collins, aqui no Sábado Hits. Um pequeno intervalo e já voltamos.

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5: Muito bem, 9h03, Sábado Hits, aqui na Educativa. Wanda Brasil tá me ouvindo lá em Santa Bárbara do Oeste. Alô, Wanda Brasil, um abraço. Meus amigos do Facebook também, Luiz Gonzaga Rocha. Alô, Luiz Gonzaga, a Tereza Santos, Joseli Milissoli, minha amiga, lá do Parque Industrial, obrigado pela audiência. A Nilda Sabag tá na Ponta da Praia, lá em Santos, ouvindo a gente. Obrigado pela audiência, viu? Shirley Moreira também, bom dia. Conceição Alves Manuel, todos curtindo a Educativa Campinas. Tem mais gente chegando aqui, meu amigo Edson Capato. Agora tem uma dose dupla, agora maravilhosa do Credence para o meu amigo Edson Capato de Cosmópolis, que vai adorar. Quem vai gostar também é o meu amigo Carlos, lá de Salto. Alô, Carlos, aí em Salto. Um abraço para você e o pessoal da RV Segurança. O Ilva, do Jardim Miriam, de Janira Agostini também chegando com a gente. O Carlos Ambrósio, como sempre, também curtindo a programação. Gilva, bom dia, Gilva, de Americana, Chácara Rodrigues. O Antônio Rosseto, alô, meu amigo Rosseto, um abraço para você, viu? A Márcia, Márcia Laus, de Hortolândia. Paulo Paladini também está comigo no Campos Elíseos. Quem mais, hein? Deixa eu ver aqui. Maria Helena é do Residencial Cosmo, em Campinas. Ô, Maria Helena, ela falou que as músicas fazem a gente voltar ao passado, que legal. Zelina também está me ouvindo no Santa Mônica, tomando um café com tapioca. Zelina Henrique Silva, obrigado, viu? A Ivonete Bispo também. Obrigado a todos vocês aí pela audiência, viu? Tá chegando mais gente aqui também, deixa eu ver. O Carlos, eu já falei, o Jair, Miguel Jair e a Marta e a Paola lá no Florence. A Bárbara Maria já ouviu o Folhas hoje, né? E a Edna também. A todos vocês um grande abraço, obrigado pela audiência. Eu vou trazer agora, o Capato é fã do Creedence, né? Então eu vou trazer uma dose dupla de Creedence Clearwater Revival aqui no Sábado Hits pra você.

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1: Muito bem, 9 horas 18 minutos. Nelson Ned, gente, que coisa bonita essa música. Há quanto tempo que a gente não ouvia, né? O Nelson Ned, Tudo Passará. Olha, eu tenho certeza que muita gente recordou, relembrou de tanta coisa na vida. Tudo passa, tudo passará. Nelson Ned, essa música, ela é de 1969. É, eu te dei meu amor por um dia e depois sem querer te perdi. Olha só, coisa linda, hein? Nelson Ned, Tudo Passa, sucesso de 1969 aqui na Educativa. Júlio César Bueno, a esposa Daiane, a mamãe Jacira, lá em São Manuel, tá ouvindo a gente. Um abraço para vocês aí em São Manuel, sempre curtindo a Educativa. A Cleusa do Nossa Senhora Aparecida também comigo. Quem mais? É, a Roder também gostou do Nelson Ned. A Dijanira Agostini adorou o Nelson Ned. Maria Barbosa está me ouvindo também. Um abraço aí, Itu, Maria Barbosa de Itu. Obrigado a vocês todos aí pela audiência, viu? Obrigado mesmo pela audiência. Bem, agora são 9 horas mais 20 minutos. O Sábado Hits vai continuar. E vai continuar bem, trazendo muito mais músicas para você, tá bom? Deixa eu ver aqui onde nós estamos. Daqui a pouco você vai ter o Ari Costa, Eu Sou Samba. Programão gostoso para você aqui na Educativa, de todos os dias, né? O Ari tá chegando já, então, aí com Eu Sou Samba. Vamos lá.

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1: Muito bem, 9 horas mais 26 minutos, o Sábado Hits, todas as manhãs aqui na Educativa das 7 às 10. E logo mais, às 7 da noite, tem o Expresso das Décadas. São 3 horas de programa, cada hora uma década. Das 7 às, 10, das 7 às 8, anos 70, depois anos 80 e depois anos 90. Expresso das Décadas, logo mais às 7 da noite, aqui na Educativa Campinas, viu? É, o Luiz Carlos Lopes também está me ouvindo no São Bernardo. A Maria Célia ouvindo a gente todos os dias também. Maria Célia do Jardim dos Oliveiras. A Lucimeire, que tesouro de música. Que legal. A Lucimeire Galhardo lá de Sumaré, obrigado. Jandira, a Jandira está perguntando do Paulo Rogério. Paulo Rogério está de férias, Jandira. Ele volta dia 8, tá? Dia 8, o Paulo Rogério volta a comandar o Bom Dia Campinas. Tá bom, Jandira? O Francisco está me ouvindo também. O Francisco é de Capivari. O Francisco lá do Capivari. Um abraço. Não, é da cidade de Capivari, né? Então tá bom demais, tá legal? Ela, a Djanira, olha, hoje você está inspirado, é, só músicas boas, né? Reinaldo de Americana, o Elisson Rosa também está me ouvindo, Ari Elisson lá de Americana, obrigado. Odina, mais uma vez, obrigado, Odina, o programa é top. E para o pessoal do Varejão Bela Fruta, aí no Terminal de Barão também, muito obrigado pela audiência, viu? O Sábado Hits continua aqui na Educativa e continua legal, só com músicas que marcaram a sua época.

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2: O Chega Junto, programa municipal que reúne serviços de saúde, assistência social, emprego, mobilidade e cidadania em um único local, vai ser realizado neste sábado das 8 da manhã ao meio-dia no Centro de Integração da Cidadania Vida Nova, no Conjunto Habitacional Vida Nova. A proposta é reduzir as barreiras de acesso. Em vez de percorrer diferentes unidades de atendimento público em dias distintos, o morador encontra tudo no mesmo espaço em uma só manhã. O programa ocorrerá mensalmente, sempre no último sábado do mês, em diferentes bairros da cidade. O Vida Nova foi escolhido pela alta demanda por serviços públicos na região sudoeste, que respondeu por 986 atualizações do Cadastro Único só em abril, o segundo maior volume da cidade no período. Campinas tem 143.344 famílias inscritas no CadÚnico. A inscrição é condição para acessar benefícios como Bolsa Família, Tarifa Social de Energia Elétrica e programas municipais como Renda Campinas e o Cartão Nutrir. O SIC Vida Nova fica na rua Odete Terezinha Santucci Otaviano, número 92. Da redação da Rádio Educativa, Danilo Fernandes.
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1: Muito bem, agora são 9 horas e 40 minutos no nosso Sábado Hits aqui na Educativa. Bom dia, Maria Reis, ouvindo a gente. A Maria do Chapadão também curtindo a programação. É, manda um abraço pro sogro, meu sogro, Dirceu Dalacqua, do Jardim Amazonas. Estamos curtindo a programação daqui de Brodowski, né? É a região lá de Rio Preto, de Batatais. É o Rodrigo. Ô, Rodrigo, um abraço para você, viu? E um abração pro sogro aqui em Campinas, o Dirceu Dalacqua. Quem mais? Maria do Chapadão, já falei. A Jandira. Ô, Jandira. Ela gosta das músicas italianas, que legal. Elison Rosa, mais uma vez, um abração para vocês. Gilson Lucchini também chegando com a gente. 9 horas 40 minutos na Educativa e o Sábado Hits, onde toca de tudo.

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Muito bem, Sábado Hits aqui na Educativa. Eu quero parabenizar hoje pelo aniversário, os amigos aniversariantes. Hoje o Marcela Ferreira está aniversariando, a Maria do Carmo aniversariando hoje. Dona Maria Luísa Pradella está ouvindo a gente, aniversariante de hoje. Um grande abraço, viu? É, mamãe do nosso amigo Padre Pradella, é isso aí. Prefeito Dário Saad está de aniversário hoje. Alô, prefeito, parabéns, viu? Felicidades pelo aniversário hoje, viu? A Bárbara Maria, que fez aniversário ontem, parabéns também. Felicidades, tá bom, Bárbara? Quero parabenizar com muito carinho hoje o neto Lucas, o Cauã Lucas, que é meu neto, né? Tá aniversariando amanhã. Amanhã é o aniversário dele, né? Parabéns da mamãe Marina, parabéns também dos avós, né? Da Dani, da Vocida, aqui do Jota. Então, ao Cauã Lucas, 4 aninhos amanhã, tá ficando velhinho. Parabéns, felicidades aí pra ele. E pra todos os aniversariantes, um grande abraço. Gente, vou deixar vocês com a minha última. O Ari já está chegando aqui pra preparar o seu programa Eu Sou o Samba. Eu tô de volta na segunda-feira, 7 da manhã, com o Bom Dia Campinas. Deixo vocês com a minha última de hoje, uma música muito gostosa do grupo ABBA, Andante, Andante. Um abraço, até segunda-feira.

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3: Olá, eu sou o Leandro Prado, coordenador de Tecnologias e Informações Ambientais de Campinas, e eu vim aqui falar para vocês sobre um portal público com informações ambientais organizadas em mapas interativos e que estão disponíveis no site da Prefeitura de Campinas. A gente está falando do portal Geoambiental. O Geoambiental é uma ferramenta digital que reúne dados sobre as áreas verdes, os recursos hídricos, a vegetação, as unidades de conservação do município. 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Conheça o portal Geoambiental Campinas.sp.gov.br e participe cuidando do meio ambiente, que é o nosso bem maior.
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8: Olá, bom dia, me chamou. Aqui estou para apresentar Eu Sou o Samba. Olha, vocês estiveram na companhia do Jota Silva através do seu maravilhoso Sábado Hits. E de agora em diante, eu, Ari Costa, te convido. Que tal a gente viajar juntos no mundo do samba? Sabe por quê, meu amigo, minha amiga, meu compadre, minha comadre aqui, ó? É Casa de Bambas, é Chapa Quente, é Clínica Geral. Antes, porém, como sempre faço, com todo respeito, eu peço licença para poder entrar aí na sua casa, no seu carro, no seu condomínio, no seu aplicativo, no seu computador, na sua caminhada que você está fazendo o seu exercício de final de semana, percorrendo as praças, as ruas da cidade, e também no seu estabelecimento comercial, enfim, onde você estiver. É claro que eu pretendo usufruir da sua companhia. Ah, moleque, se liga. Hoje é sábado, viu? Dia de cair nas pistas para qualquer negócio. Copiou, maluco? Então, vamos ao seguinte, olha. Mais uma vez eu vou repetir aquela velha frase. Esse programa foi criado, foi feito para deixar você livre, solto, alegre, descontraído, sem essa de tristeza, mágoa, ai, eu tô sofrendo, aquele negócio de sofrência, para com isso, gente boa. O negócio aqui é alegria, é pra cima, por isso a casa tá arrumada. Logo de cara, nós vamos trazer, quem eu vou buscar, rapaz? Claro, Grupo Fundo de Quintal. Grupo Fundo de Quintal não pode faltar nessa festa que é Eu Sou o Samba.

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0: 10h24. Arlindo Cruz e seu Jorge.
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3: Oh, bom dia para você que está ligado, ligada aqui na Educativa FM 101,9, conectada, sabe com quem? Claro, com Campinas, meu compadre, minha comadre. E tá legal o tempo, tá bom? Aqui no Castelo tá lindo, tá maravilhoso. E aí, no seu pedaço, como é que tá? Tá legal? Tá preparado aí, preparado para esse... para esse final de semana, para curtir uma noite diferente, para cair nas pistas para qualquer negócio. Ó, cuidado! A pista é muito boa, mas de repente, complica tudo, né? Se você é feliz, vá em frente, toca o barco, né? Thelma Nicásio, obrigado pela audiência. Maria Helena, obrigado pela participação. Carmita Adélia de Guerra, ao lado da rapaziada do quê? Deixa eu ver aqui, ao lado da rapaziada lá do Recanto do Vovô, Recanto do Vovô, não, Recanto do Titio, né? É, que está aqui. Hoje é dia de festa lá no pedaço. NV de Bosco, como é que tá, minha querida? Tudo bem com você? E aí, Poliana, junto com a rapaziada da equipe David X Prótese Capilar. Ah, rapaziada lá é pra frente, rapaziada é 10. Então tá aí, obrigado aí, rapaziada do equipe do David X Prótese Capilar, obrigado pela audiência. E também Andréia. Ô, Andréia, fico feliz de saber que sua irmã recuperou e você está bem. Graças a Deus, né, minha querida? Então tá bom. Os voluntários do Recanto do Vovô, ao lado da Carmita. Ah, hoje é festa lá, rapaz. Hoje, ó, se você quiser ter uma tarde, uma noite legal, diferente, vá lá no Recanto do Vovô, tá bom? Cleusa, obrigado pela audiência, pela participação. E também quero mandar um abraço aí pro Marcos, Marcão aí da rapaziada do LT, aí do Pissarrão, LT Veículos. Grande, a galera tá curtindo aqui. Eu sou o Samba. E o Rosseto, como é que tá, Rosseto? Tudo bem contigo? Obrigado. Então, para vocês, agora nós trouxemos uma sessão de pauleira. Agora, vamos buscar um pouquinho a antiga? Ah, quem não lembra dessa daqui? Quando você convida umas pessoas a mais, o que você fala? Chama aí, né? Chama a mulher do lado, chama a nega velha do lado e diz o seguinte, paixão, convidei uma rapaziada e bota mais água do feijão aí, porque a barra hoje vai pesar. Então, eu vou buscar. Ah, antes, eu vou trazer... Eu lembrei de um detalhe interessante, né? Tem muita gente que fala de samba, né? Ah, eu sou o cara, eu fiz acontecer, tal, tal. Mas e aí, e a raiz? Como é que foi? Você participou realmente? Então, Jorge Aragão, chega mais, meu compadre, chega lá, meu rei. Vamos tocar? Vamos participar? Então mostra para essa galera aí.
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3: A economia brasileira cresceu 1,1% no primeiro trimestre de 2026 na comparação com o último trimestre de 2025. Esse crescimento de 1,1% na passagem de trimestres imediatamente seguidos é o maior desde o mesmo trimestre de 2025, quando tinha avançado 1,3%. No acumulado de 12 meses, houve expansão de 2%. O resultado do Produto Interno Bruto foi divulgado ontem pela manhã pelo IBGE. Na comparação com o mesmo período do ano passado, a alta do PIB fica em 1,8%. Em valores correntes, o PIB brasileiro alcançou 3 trilhões e 300 bilhões de reais no primeiro trimestre. Na comparação entre trimestres imediatamente seguidos, os três setores analisados pelo IBGE apresentaram expansão: agropecuária com 2%, indústria com 1% e serviços com 0,5%. A indústria respondeu por 23% do PIB no primeiro trimestre. Dentro dos setores, as atividades que mais puxaram o crescimento para cima foram a extrativa mineral com 3,6% e a construção com alta de 2,9%. O setor de serviços, que representa 70% da economia, teve como puxadores da expansão as atividades informação e comunicação, atividades imobiliárias, outras atividades de serviços e comércio. Da redação da Rádio Educativa, Danilo Fernandes.
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1: Grupo Raça.
2: Isso aí, isso é
1: moda de viola.

Educativa apresentando, gente, eu sou o Samba, nesta manhã bonita, gostosa de sábado em Campinas. Tá aí, você tá preparado, tá preparada pro seu final de semana? Ah, não vou atender o telefone agora não, minha querida, quem tá ligando aqui é particular. Só depois, tá bom? Depois eu te atendo. Em Campinas, 10 horas e 46 minutos. Eu quero dizer o seguinte, Carlão Tapeceiro aí da Tapeçaria Goiânia, como é que tá essa força? Tudo bem contigo? Ó, Carlão, a barra é pesada, hein? Cara, a luta tá difícil, não tá, Carlão? Mas valeu, Carlão. Ao lado da sua fiel escudeira, Janaína, sempre, sempre nos acompanhando. Eu quero mandar também um abraço para o Hamilton. Hamilton, obrigado pela audiência. Para a Cleusa e também, ô, Carmita, pode esperar que eu e a dona Adi estaremos aí à noite para prestigiar um pouquinho o evento de vocês, tá bom? É o Henrique Santos, obrigado Henrique pela audiência. Lourdes Ferigato, aí de Várzea Paulista, obrigado Lourdes Ferigato. André Luiz, um forte abraço para você. Armandinho e mais a Zelma, aí da Ponte Preta, ligados no Eu Sou Samba. Então, bem, chegou a hora de nós falarmos um pouco sobre a história do samba. O samba não é só cantado, né? Não é só tocado, não. O samba tem a sua história, tem a sua raiz. É por isso que quando você, principalmente, eu estive na Europa há tempos atrás aí, e deu para perceber isso. Lá na Europa falou de Brasil logo samba. É, falou de Brasil, opa, escola de samba, mulatas, morenas, mulheres bonitas, maravilhosas. Então, isso é o cartão de visita que nós passamos para o mundo todo. Mas vamos contar um pouquinho mais sobre a história do samba. Teve época em que o samba não dava para apresentar grupo carnavalesco andarem na rua conforme os velhos sambistas pensavam. Sabe por quê? É que o estilo que se usava não dava para andar. Então, segundo um dos sambistas, ele começou a notar que havia essa coisa. O samba era assim, tan-tan, tan-tan, não dava. Como um bloco ia sair na rua assim, aí, gente, ele começou a fazer um samba desse tipo. Bum, skitum, skitum, bum, skitum, skitum. Oh, não é que pegou? Então, todo mundo acabou aderindo à história do samba, porque o samba era o quê? Era as letras, era um tipo ritual religioso. É só na época de esses eventos religiosos que apareciam os batuques, essas coisas todas. Mas o samba mesmo veio depois. O samba veio através dos sambistas que resolveram aderir. Oh, vamos mudar essa coisa aí, vamos botar um negócio mais alegre, mais para cima. É que nem eu falo.

0: faço nosso programa, né? Eu faço nosso programa, procuro colocá-lo lá em cima, para que você fique bem à vontade, bem descontraído, dance, cante, grite, samba. Ah, eu também faço isso aqui. Bom, eu termino o programa, eu estou num bagaço só, porque eu fico sambando, fico gritando, fico batucando, porque o samba, ele é isso aí, o samba é alegria, o samba agita. Copiou? Então tá bom, agora eu vou trazer grupo Sou Mais Samba.
1: Oba, oba, Douglas, oba, Sou Mais Samba.
2: Vamos junto!
1: De Madureira para o mundo!
2: Bom, se Deus quiser, Deus.

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2: Alcione e Maria Bethânia.

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1: Grupo Cupim na Mesa. Olha que pegada gostosa que é o samba.

0: Uma palma, uma pausa para o comercial.
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0: Jovelina Pérola Negra.

0: Rodrigo Marques e Carol Villanova, Companhia de Dança Carinho de Jesus. Faz barulho aí!
1: Educativa apresentando Eu Sou Samba, ouvindo Diogo Nogueira, me fez lembrar, né, no... Diogo ainda era moleque, ainda era garotão, e o pai dele, o João Nogueira, veio no meu programa que eu tinha na outra emissora. Eu tinha um programa policial e tinha um programa musical de samba, denominado Roda de Samba. E o Diogo, naquele programa que ele esteve presente, representando a gravadora, veio mostrar o trabalho seu, que era o Poder de Criação. E o João dizia o seguinte: esse aqui é a minha aposentadoria, esse garoto vai ser o melhor do Brasil. E o Diogo olhava para ele assim, assustado, né? Pô, o que esse cara tá, pensando, não sei o quê. Olha o resultado aí, ó. Diogo Nogueira hoje, grande expressão da música popular brasileira. Outro fato que me fez lembrar foi da Jovelina Pérola Negra. Jovelina Pérola Negra, para quem não sabe, ela era cozinheira das madames das casas. Trabalhou como cozinheira há muitos anos, né? Mas no final de semana ela tirava um jeito de ir para a quadra e cantar os suas músicas, sempre buscando um espaço, até que um dia apareceu, né? Sorriso Negro e Sorriso Aberto. Resultado, aí ela explodiu. Então ela esteve aqui conversando comigo, nós fomos até no restaurante na cidade, conversando, almoçamos, batemos um papo. Mas, infelizmente, quando ela alcançou o sucesso que ela tanto buscou, sofreu um infarto e acabou morrendo. Faz parte, né? Mas são coisas da vida que a gente guarda de recordação cada vez que toca esses músicos aí. Eu quero... Ah, como é que está o seu final de semana? Vai começar as festas juninas, hein? Olha, vem aí a 34ª edição da tradicional festa junina do Recanto Vovô Antônio, hoje, dia 30, e amanhã, dia 31, e também no próximo final de semana, das 6 às 10 da noite. Você e sua família terão um encontro marcado, através de muita alegria, música ao vivo e comidas típicas deliciosas. Olha só, tem brincadeiras, artesanatos, tem bingo, tem bazar, e aquele clima gostoso de arraiar que todo mundo ama, viu? E o melhor, a entrada é gratuita. Toda a renda será em prol do Lar dos Idosos Recanto Vovô Antônio. Anote o endereço, Rua Marquês de Abraantes, 1261, no Jardim Santa Genebra. Fica ali, próximo ao Shopping Dom Pedro. Ah, faz o seguinte, chame os amigos, coloque sua camisa xadrez e venha viver uns momentos especiais na festa do Recanto do Vovô Antônio. Eita, dado o recado aí. Eu também vou passar por lá, viu? Prepara aí aquele quentãozinho gostoso, né, Rosseto? Que o nego vem aqui e vai dar umas beiçadas. 11 horas e 14 minutos. Bem, gente, agora chegou a hora de nós pararmos tudo, porque é o momento romântico do Eu Sou o Samba. O samba tem essas várias vertentes, e uma delas, essa daqui, momento romântico, que antigamente falava samba-canção, é a hora que você está no salão, pega a nega véia, abraça, e na rosto coladinho e dança aquelas músicas suaves, gostosas, não é assim, né? Thales aí do David X, né? Proteção capilar. Ô Thales, você faz isso com a sua nega véia? Então tá bom. Bem, agora nós vamos trazer o Alcenir Ladeia, o poeta. Ele mandou uma mensagem para o programa de hoje. E nós vamos tocar essa mensagem, vamos reproduzir essa mensagem, ok? A mensagem do Alcenir chama-se Matreiro. Começa assim, ó. Até aqui, gente, Deus criou, guiou os passos que dei. Mas confesso que na vida eu me machuquei, mas sarei. Pois, bom guerreiro que sou, de lutar, eu nunca parei. Pois a minha chama acesa por você, eu carreguei. A sua voz é a minha canção preferida, viu? O seu olhar é pra nunca ser esquecido. O seu sorriso, então, contagia a minha vida. E a sua imagem arrebata a minha alma contida. Nesse jogo, eu costumo ser artilheiro, sabia? No amor, então, eu só dou tiro certeiro. Pois cresci entre tamborim e pandeiro. Eu sou paixão. Eu nasci pra você. Eu nasci matreiro. Sampa creu. Lúcia Helena, bom dia. É pra você, minha querida.

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1: Grupo Só Pra Contrariar. Dói demais. É o momento romântico aqui na Educativa. 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

Boa, Milton! Bom dia! Você pediu Raça Negra. Sozinho...

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1: Gisele Souza, bom dia. É pra você, amiga. Péricles e Simone.

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1: O Festival do Rádio e da Televisão Paulista, que marca o encerramento das ações do Mês do Trabalhador em Campinas, terá uma programação musical diversificada neste sábado, no centro da cidade. Com entrada gratuita, o evento acontece das 10 da manhã às 7h30 da noite no Largo do Rosário e na Praça Guilherme de Almeida, com shows de artistas conhecidos do público, como Exalta Samba, às 3h30 da tarde, Catinguelê, às 1 da tarde e Sampa Crio, às 2. O palco principal receberá apresentações de diferentes estilos musicais com nomes do samba, pagode, sertanejo e pop, além de artistas locais e regionais. O evento é promovido pela Associação das Emissoras de Rádio e Televisão do Estado de São Paulo, em parceria com a Prefeitura de Campinas. Além das apresentações musicais, o festival contará com atrações como exposição sobre a história do rádio e da televisão paulista, espaço kids, praça de alimentação com feirantes da economia solidária, área de serviço, incluindo a carreta do Poupatempo e ativações interativas. Da redação da Rádio Educativa, Danilo Fernandes.
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2: Alexandre Pires. Momento romântico. 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

Em Campinas, 11 horas e 39 minutos. Bom dia. Ô, Vinão aí do Jardim das Andorinhas, Carlos Lourenço, Tamoio, etc e tal. Um abraço para toda a galera aí. Se der um tempo, eu vou dar uma passada aí sim, tá bom? Um abraço para você. E um abraço também para o Emerson, do som aí do Andorinha. Grande Emerson. O cara sabe tudo de som, cara. Brincadeira. Tô sempre no pedaço. Obrigado aí pela força. Em Campinas, 11 horas e 39 minutos. Olha, eu quero deixar claro aqui o seguinte, rapaz. Você que me ligou, é o seguinte, aqui a gente toca o que existe de melhor do samba, né? Tem coisas antigas? Tem. O samba agoniza, mas não morre. Então a gente prestigia, sim, a rapaziada nova, mas também não abre mão dos sambas tradicionais. Se você acompanhar a nossa programação, você vai perceber que a gente toca todo tipo de sambas. Então, aqui é o samba autêntico. É por isso que a gente lidera no horário, graças a Deus e graças a vocês, ouvintes. É que a gente tem uma audiência muito forte neste horário. Então, tá bom? Um abraço para você, campeão. Tá dado o recado. Em Campinas, 11 horas e 49 minutos. Não, 11 horas e 40 minutos. Agora eu vou falar um pouquinho de conexão regional. O que é a conexão regional? Conexão regional é um espaço que a gente dá para os jovens que estão começando e não tem, às vezes, grava o CD, mas não tem como divulgar, como vender, etc. e tal. Então a gente dá essa força e divulga e põe o trabalho da rapaziada. E hoje eu vou buscar. Quem é o grupo? Sou o Pagode. Fecho com você. 11h41, bom dia!

Tá aí, você curtiu Conexão Regional. Você ouviu Jorginho Araújo. Você ouviu Charuto com Paixão. Você ouviu o grupo Sou Pagode. E aquela homenagem que o povo prestou aí pra gente através daquele samba que foi feito em Milão, na Itália, sabia? Um grupo brasileiro que nos acompanha há muitos anos e agora ele está lá, está na Itália e encontrou com a minha filha lá, comentaram dentro do restaurante, aí surgiu a ideia de gravar essa música para prestar homenagem à carreira, trajetória nossa dentro do rádio. Obrigado, rapaziada. Em Campinas, 11h55. Eu quero mandar também um alô pro Renato, grande Renato. Obrigado, Renato, pela audiência e pelas palavras. O Renato está dizendo, Ari, a luta é pesada, continue nessa pegada que você é o melhor. Obrigado, cara. Bem, chegou a hora do ouvinte. O recado de hoje vem de quem? Da Maria da Silva, aqui de Pedreira. Maria da Silva está dizendo o seguinte, olha, meu irmão, como você chama a gente, meu irmão, minha irmã, meu compadre, minha comadre, adoro o seu programa. Seu programa encanta a gente, sabia? Vai buscar músicas da época que a gente era criança e ouvia ao lado do pai, e de repente você traz uma música moderna, e enfim, o seu samba é sensacional, o seu samba é bem divertido. Ari, eu gostaria de ouvir um pouquinho de samba rock, pode ser? Eu gosto demais dessa sua sessão também de samba rock. Ô, minha querida, obrigado pelo apoio, obrigado pela audiência, e tá aí. Você pode reclamar, você pode elogiar, você, enfim, o programa é seu, tá legal? Educativa conectada com Campinas, Jorge Bonfá, ao lado da Sueli Bonfá, grande casal, casal da pesada, obrigado pela força e pela audiência. Então, agora a gente vai trazer um pouquinho de samba rock. Arnaldo! Se liga, pega a nega véia aí, vamos dançar um pouquinho? Eu vou buscar Silvio Mazuca, vem aí com Tequila. Olha a pegada do samba rock.

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3: Oi, eu sou a Mariana, sou coordenadora do Programa de Agricultura Urbana e Periurbana, Campinas Solidária e Sustentável. Estou aqui falando no Minuto Ambiental sobre hortas urbanas. Esses são espaços de cultivo de alimentos dentro da cidade, em bairros, escolas, centros comunitários, unidades de saúde e áreas públicas. E estão ganhando muita relevância porque conectam a alimentação, o meio ambiente, a qualidade de vida. Aqui em Campinas já vemos iniciativas muito importantes, né? Principalmente nas periferias e em equipamentos públicos, mostrando que a cidade tem grande potencial de expansão, desde que haja apoio, né, do poder público e muito da mobilização comunitária. Bom, essas hortas contribuem diretamente para o enfrentamento das mudanças climáticas, ajudando a reduzir as ilhas de calor, melhoram o solo, retém água da chuva, fortalece a resiliência urbana diante de eventos extremos. E na segurança alimentar, elas ainda garantem acesso aos alimentos frescos e saudáveis, reduzem custos desses alimentos, fortalecem a autonomia das famílias e promovem a educação alimentar e nutricional. Além disso, elas geram ainda impactos sociais muito importantes, fortalecem os vínculos comunitários, ampliam o cuidado com o território, transformam a relação das pessoas com o consumo e o meio ambiente. Enfim, as hortas urbanas, elas são sementes de cidades mais justas, saudáveis e sustentáveis.
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7: Momento romântico, momento samba rock. Seu Jorge.

0: Samba rock que é bom.
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2: Sérgio Mendes. Mais que nada. Ô, Magrão, é pra você, irmão.

0: Jorge Benjó.
1: Chama House. Boa tarde, Celso, do Jardim Monte Alto. Tudo bem, irmão?

0: Em Campinas, 12 horas e 21 minutos, portanto, boa tarde. Ô, Rosseto, fazendo faxina ao som do Eu Sou Samba, é mole? É, rapaz, hoje é dia de, né, de dar uma força aí para poderosa, né, para princesa, para rainha, ou para nega véia, como queiram. O importante é você dar aquele incentivo, aquela força de final de semana, tá bom? 12 horas e 21 minutos, boa tarde para você, família Xelequim, obrigado pela audiência, sempre ligado. Boa tarde para você, Gilson Lucchini, está sempre na nossa companhia, nos acompanhando, nos prestigiando. Boa tarde para você, Carlão, mais uma vez aí, Carlão da Tapeçaria Goiânia, aí do Carlos Lourenço, grande Carlão, força aí, meu compadre. Então, tá bom, um abraço para você e para todos os seus funcionários aí. Em Campinas, são 12h22, 12 horas e 22 minutos. Agora, eu vou fazer o seguinte, tá na hora, como esse programa aqui, a gente toca de tudo, toca samba antigo, samba moderno, clássicos do samba, samba rock, e agora vamos tocar um pouquinho do samba conhecido como samba bandido. E mais, ele faz uma falta danado, mas deixou muita coisa bonita por aqui. Eu tô falando de quem? Bezerra da Silva. Chega mais, nego velho, com Bicho Feroz.
1: Aí, rapaziada, esse pagode não é pra malandro rir, é pra fim de comédia que pede seguro quando tá no suporte. Aí, malandra, se liga.

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1: Valeu, meu compadre Zeca Pagodinho. Obrigado.
2: Alamir.

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1: De minha autoria, de São Bispo, o Brasil todo já conhece. 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

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Vocês conhecem a música, não conhecem o compositor. Eu cantei semana passada lá em Nova Iguaçu. Aí eu fui cantar essa música. Essa música é do senhor também? 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Caraca! O cara ficou nervoso, hein? Não acreditou. 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

0: Exatamente, senhor Roberto. Ah?
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0: Em Campinas, 12 horas e 41 minutos, vocês curtiram aí um pouco do samba bandido, samba de malandro, aqui no Eu Sou o Samba. Doutor Carlos Ambrosio, obrigado pela audiência, está dizendo grandioso programa, obrigado, doutor. E também a Nancy Chelequim, a Silvia, todas ligadas no Eu Sou o Samba. E quero mandar também um alô para Silvia, para Angélica, para Maria Eduarda e para Maria de Lourdes, todas aí de Poços de Caldas, curtindo o nosso Eu Sou o Samba. Dizem que não tem para ninguém. Cássia Oliveira, ao lado do maridão Engraxate, obrigado pela audiência. Bem, chegou a hora de mandarmos um alô, desejar um feliz tarde, um ótimo final de semana para minha prole. Para quem não sabe, é a minha família. Começando aí pelo meu filho, meu garoto, André Luiz, ao lado da minha nora Bruna Jacomini. E também a minha filha Adriana, ao lado do Wellington. A outra filha que mora lá em Milão, na Itália, Milena Andrade. E também a minha irmã, a Darcy, que mora em Pouso Alegre, que está sempre na nossa companhia, e a outra, Maria Isabel, a nossa Dedé, que está aqui em Campinas curtindo, e mais as minhas cunhadas, Judite, Afonsina, Didi, e também os sobrinhos Gleison, Gisele, a nossa Dinda, e o Wilber, e meus netos e netas, nossa, aí vem uma penca danada aí, todos ligados no Eu Sou Samba, ao lado das minhas cunhadas, Maria Afonsina, a Maria Judite, e também a Eliene, e a grande paixão da minha vida, que é Adi Andrade, na companhia do Thiago, da dupla Academia Dupla Forma, ligados no Eu Sou o Samba. Então, para esse povo, eu vou buscar matar saudades, por que não? Vou matar saudades através de quem? Originais do samba. Vem aí com Tragédia no Fundo do Mar.
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Machado, boa tarde, amigo. Boa tarde, Odina aí de Barão Geraldo. Bete Carvalho, Odina, pra você.

E nessa pegada a gente vai encerrando o programa de hoje, que foi ao ar graças aos seguintes profissionais. Edis Cruz, que comanda toda madrugada o seu Bom Dia Viola, cuidou da parte do som. A produção e apresentação do Eu Sou Samba é minha, Ari Costa. A direção dele, Marcos Lodi. E a sua participação especial, claro. Bem, gente boa, espero contar com a sua audiência amanhã, a partir das 10 horas, com a segunda parte do Eu Sou o Samba. Ó, bom final de semana, vamos cair nas pistas para qualquer negócio, porém, com juízo. Fui!

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1: O Cine Solar, primeiro cinema itinerante movido a energia solar do Brasil, será vivenciado ao ar livre em Campinas neste sábado à noite, a partir das 18h30, no Centro de Lazer do Parque Osiel. Em caso de chuva, o evento acontece na quadra da EMF Osiel Alves Pereira. Com acesso gratuito e livre para todas as idades, a sessão de cinema aborda temas como sustentabilidade, ciências e tecnologia. E na telona serão exibidos curta-metragens e animação chinesa Neza 2, O Renascer da Alma. Os filmes contam com recursos de acessibilidade e durante o evento haverá distribuição de pipoca. Neza 2 acompanha as almas de Neza e Bing após se salvarem da terrível catástrofe que enfrentaram. Sem seus corpos, que foram despedaçados na batalha final, os dois precisam da ajuda de Tai para reconstruí-los, usando a preciosa flor de lótus de 7 cores. Reerguidos, eles precisam unir forças para combater novos e diferentes inimigos, um grupo de dragões marinhos que ameaçam a passagem de Chen Tang. Em meio a conflitos internos e dilemas, Neza vai lidar não só com o peso de suas escolhas, mas vai descobrir durante essa jornada o valor do sacrifício e da amizade. Acompanhado de novos aliados, redescobrirá também seu papel no delicado equilíbrio entre os deuses e os humanos. A animação Neza 2 vai ser exibida às 7h30 da noite. O Centro de Lazer do Parque Osiel fica na rua José Pereira dos Santos, número 366. A entrada é de graça. Esse e outros eventos culturais você pode conferir no site campinas.sp.gov.br/eventos. Da redação da Rádio Educativa, Danilo Fernandes.
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3: Olá, eu sou Heloísa Fava, coordenadora de fiscalização ambiental da Secretaria do Clima, e esse é o Minuto Ambiental. A gente sabe que os desafios climáticos estão cada vez mais presentes no dia a dia das cidades. Por isso, aqui em Campinas, o nosso trabalho tem sido unir forças entre várias áreas para garantir mais segurança e qualidade de vida para a população. Nos últimos anos, nós conseguimos reduzir as áreas de risco e melhorar o planejamento da cidade, com base em ferramentas reconhecidas internacionalmente, como a Estratégia Construindo Cidades Resilientes da ONU e as ferramentas de Scorecard. Essas ações só são possíveis porque trabalhamos em equipe, integrando fiscalização ambiental, saúde, defesa civil e planejamento urbano, sempre com foco em proteger as pessoas. Também temos levado a experiência de Campinas para outros municípios do país, mostrando que quando a gestão é responsável e transparente, os resultados chegam. Nosso compromisso é continuar avançando e cuidando da cidade com seriedade, para que cada morador se sinta mais seguro diante dos desafios climáticos. E esse foi o Minuto Ambiental de Campinas. Pequenas atitudes transformam nossa cidade.
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1: Os planos de saúde individuais e familiares terão reajuste contratual anual máximo de 5,11%. O índice foi decidido ontem pela Agência Nacional de Saúde Suplementar. Planos individuais são os contratados pelas próprias pessoas e dependentes diretamente com as operadoras, diferentemente dos empresariais e coletivos que dependem de pessoas jurídicas. O país tem cerca de 7 milhões e 700 mil clientes de planos individuais, o que representa 14,5% dos 52 milhões e 900 mil consumidores de planos de saúde. O reajuste máximo de 5,11% é o menor autorizado pela ANS desde o ano 2000, com exceção de 2021, ano da pandemia de Covid-19. Na época, o reajuste foi negativo de 8,19%, isto é, os planos ficaram mais baratos. O reajuste vale para os planos contratados a partir de 1º de janeiro de 1999 e a aplicação do aumento só pode ser feita no mês de aniversário do contrato, data de contratação. A ANS explica que para os contratos com aniversário em maio e junho, a cobrança poderá começar em julho ou no máximo em agosto, retroagindo até o mês de aniversário. Da redação da Rádio Educativa, Danilo Fernandes.
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1: O governo criou a Universidade Federal Indígena a partir de uma lei publicada ontem no Diário Oficial da União. De natureza autárquica e vinculada ao Ministério da Educação, a instituição terá sede em Brasília. De acordo com a publicação, a universidade pode ter campi em diferentes regiões do Brasil, de forma que atenda à presença de povos indígenas no país. As localidades não foram anunciadas. Os recursos financeiros da Universidade Indígena serão provenientes do Orçamento Geral da União, convênios, auxílios concedidos por entidades públicas e particulares, entre outros. A lei estabelece que a UNIND deve ministrar ensino superior, desenvolver pesquisa e promover extensão universitária, produzir conhecimentos científicos e técnicos necessários ao fortalecimento cultural, à gestão territorial e ambiental e à garantia dos direitos indígenas. Também deve valorizar e incentivar as inovações tecnológicas apropriadas aos contextos ambientais e sociais dos territórios indígenas, promover a sustentabilidade socioambiental dos territórios e dos projetos societários de bem viver dos povos indígenas, valorizar, preservar e difundir os saberes, as culturas, as histórias e as línguas dos povos indígenas do Brasil e da América Latina. Da redação da Rádio Educativa, Danilo Fernandes.
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1: Os microempreendedores individuais têm até este domingo para enviar a declaração anual simplificada do microempreendedor individual referente ao ano de 2025. A entrega é obrigatória e necessária para manter o CNPJ regularizado. Mesmo quem não teve faturamento durante o ano e encerrou as atividades sem dar baixa oficial no registro, precisa fazer a declaração. Segundo a Receita Federal, todos os empresários que foram optantes pelo CIMEI em qualquer período de 2025 devem prestar contas ao fisco. O envio é feito pela internet no portal do empreendedor ou pelo aplicativo oficial do MEI. Para preencher os dados, o contribuinte precisa informar o faturamento bruto da empresa entre janeiro e dezembro de 2025. Também é necessário informar se houve contratação de funcionário durante o período. Pelas regras atuais, o MEI pode ter apenas um empregado registrado recebendo salário mínimo ou piso da categoria. Da redação da Rádio Educativa, Danilo Fernandes.
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Educativa FM, 16 horas e 38 minutos.

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2: Educativa FM, 17 horas e 15 minutos.
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3: Olá, eu sou Heloísa Fava, coordenadora de Fiscalização Ambiental da Secretaria do Clima. E esse é o Minuto Ambiental. Você sabia que um descarte irregular, uma queimada, corte de árvores ou uma obra sem controle podem causar danos sérios ao meio ambiente e à saúde de todos nós? É por isso que existe a Fiscalização Ambiental. Ela é realizada pela Prefeitura de Campinas por meio da Coordenadoria de Fiscalização Ambiental da Seclimas e atua diretamente na proteção da cidade. A fiscalização monitora áreas, acompanha atividades, verifica possíveis fontes de poluição e aplica penalidades quando há danos ao meio ambiente. Também trabalha junto com outros órgãos para evitar danos maiores e garantir a qualidade de vida da população. Mas atenção! A fiscalização precisa da sua participação. Viu algo irregular? Denuncie! Ligue 156 ou nos contate via WhatsApp 2116-0156. A denúncia pode ser anônima, mas precisa ser registrada nos canais oficiais. E esse foi o Minuto Ambiental Campinas. Proteger o meio ambiente é proteger a nossa própria vida.
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